0: Espera, deixa eu finalizar.
1: Olha o que tem mais dentro das peças.